0: partida não pode pinchar.
1: Por quê?
0: Porque é novo, é Rosa. Se você for ver por dentro, vê.